94,9 Alvorada e Sil, Stepping Out, Tina Turner, I Don't Wanna Lose You e Gilberto Gil, Esperando na Janela. 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

0: 94,9, Alvorada ao som de Brad, Guitar Man, Robbie Williams, Advertise in Space e Sandra de Sá com Bye Bye Tristeza. 10h24.
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4: Sexta-feira na capital mundial dos bares. E hoje é dia de reunir os amigos e preparar petisco simples, saboroso, com cara de boteco mineiro. A receita é linguiça cebolada na cachaça. É fácil. Doure 500 gramas de linguiça em rodelas, acrescente duas cebolas fatiadas e deixe murchar. Finalize com uma dose de cachaça, espere o álcool evaporar e salpique cheiro verde. Sirva com pão francês ou torradas. E se gostar, uma pimenta para acompanhar. Petisco bom é aquele que reúne gente, rende boas conversas e celebra a cozinha de Minas. Bom apetite! Para tirar dúvidas ou saber mais, acesse este e outros podcasts através do nosso site alvoradafm.com.br ou no meu Instagram, Flávio Chapuri. Eu sou o Flávio Trombino para Alvorada FM.

0: 94,9, Alvorada com Ana Carolina, quem de nós dois? Bon Jovi, It's My Life, Jennifer Hudson com Tori Kelly, Aleluia. 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
0: O governo federal anunciou hoje a criação de um centro de pesquisa dedicado ao desenvolvimento de fármacos a partir da biodiversidade brasileira. O objetivo é reduzir a dependência de matérias-primas importadas e fortalecer a produção nacional. Nos primeiros anos, o foco será identificar em plantas, animais e micro-organismos moléculas com potencial para virar medicamentos. Depois virão os testes e a produção em larga escala. O órgão será instalado no Centro Nacional de Pesquisas em Energia e Materiais em Campinas. O investimento é previsto em R$60 milhões. E o presidente Lula sancionou hoje o projeto que cria a Universidade Federal do Esporte. A instituição terá sede principal em Brasília e ofertará graduações, pós-graduações e cursos tecnológicos voltados para o campo esportivo em áreas como gestão, marketing, medicina e direito. O objetivo da UF Esportes é atuar na formação de profissionais, na produção de conhecimento científico e no fortalecimento de políticas públicas para o setor. Também nesta sexta-feira, o governo inaugurou 10 campi de institutos federais. São 7 em São Paulo, 1 no Amazonas, 1 no Espírito Santo e 1 no Piauí. O investimento estimado é de R$206 milhões. 10h56.
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0: 94,9, Alvorada com Dino Vanelli, I Just One Stop, The Cranberry Zombie e Lionel Rich com Kenny Rogers, Lady, 11:19.
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0: 94,9, Alvorada ao som dos Beatles, Here, There and Everywhere. Selena, I Could Fall in Love, Annie Lennox, No More, I Love You. 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
0: O Centro Cultural Banco do Brasil recebe neste fim de semana a segunda edição do Festival Mineiro de Arte Surda. O projeto, com protagonismo de pessoas com deficiência auditiva, tem por objetivo ampliar reflexões sobre a acessibilidade em diferentes modalidades artísticas. O evento conta com espetáculos teatrais, oficinas, mesa de debate, mostra visual e batalha de poesia em Libras. O segundo Festival Mineiro da Arte Surda ocorre neste sábado e domingo a partir das 10:30 da manhã. A entrada é gratuita, com retirada de ingressos meia hora antes da abertura na bilheteria do CCBB.
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0: O mês de julho chegou e com ele a tão sonhada temporada de férias. Para curtir o momento, Inhotim ampliou os dias de visitação e recebe o público também às terças-feiras. Além de mais tempo para aproveitar o espaço, o visitante terá à disposição a Rota Artistas Brasileiros, disponível no aplicativo oficial do museu. A ferramenta propõe um passeio apenas por produções de artistas nacionais instaladas em galerias e espaços externos. Com um dia a mais de funcionamento em julho, o Inhotim passa a receber visitas de terça a domingo, com ingresso a R$ 65,00 a inteira. Lembrando que às quartas, a entrada é gratuita. 11:56, eu sou o Bel Augusto, obrigado pela companhia. Vou ficando por aqui. Um ótimo sábado que já vem chegando. Bom fim de semana para você. A gente volta a se encontrar amanhã, às 5 da tarde. Até lá.
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4: Se você aprecia bons drinks e uma bela vista de Belo Horizonte, eu recomendo que você inclua entre os seus passeios uma visita ao Bar Coreto. Localizado no último andar do Tribe Hotel, o bar integra o Grupo 31 e propõe ao público uma união entre drinks autorais e drinks clássicos que fazem parte de todas as nossas memórias. Entre os drinks autorais, o mixologista Cássio Batista propõe uma diferença. A cachaça é a grande protagonista por lá, celebrando a nossa mineiridade e as diversas possibilidades de sabor dessa bebida que faz parte da nossa cultura. Ao lado dele, a chefe Ana Gabriela assina um cardápio com vários petiscos extremamente interessantes, mas que não roubam a cena. São petiscos que complementam muito bem a experiência dos drinks. Com certeza um local que merece a sua atenção. Para mais informações, você pode acessar o Instagram bar.coreto ou rever essa dica em alvoradafm.com.br/podcasts. Eu também te espero comigo no Coisas de Mineiro. Sou Isabela Lapa para Alvorada FM.

0: uma hora.
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2: Alô, ouvintes, leitores do Mundo Livro. Hoje eu vou falar sobre o livro 20 Mulheres da História, A Travessia do Cuidado, de Cristiana Renault e Iana Coimbra. Editado pela Miguelin para marcar os 75 anos do Servas, 20 Mulheres da História presta homenagem às mulheres que fizeram do cuidado uma forma de transformar a sociedade em milhares de ações solidárias. O livro reúne 20 trajetórias femininas que, em diferentes épocas e áreas de atuação, deixaram um legado de solidariedade, coragem e compromisso para o bem comum. Mais do que resgatar as biografias dessas pessoas, a obra propõe uma reflexão sobre o cuidado como força capaz de produzir mudanças sociais. Ao celebrar os 75 anos do Servas, instituição criada em Minas Gerais e referência em ações sociais desde 1951, o livro mostra que a história também é construída por mulheres valorosas que dedicaram suas vidas ao acolhimento, à educação, à saúde, à cultura e à defesa da dignidade humana. Cristiana Renault é escritora e pesquisadora reconhecida pelo trabalho de valorização da memória e da história de Minas Gerais. Iana Coimbra é jornalista e escritora com atuação voltada para projetos culturais e biográficos. Meu nome é Afonso Borges e você pode ouvir e baixar todos os podcasts que eu falo no site alvoradafm.com.br.

0: 2 e 4.
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2: O Corolla Cross.

mecânica, nada muda. O SUV continua movido por motorizações 2.0 puramente a combustão, de 175 cavalos, ou híbrida flex 1.8 de 122 cavalos de potência combinada. A Toyota espera que essas atualizações, apesar de discretas, consigam manter o Corolla Cross competitivo frente aos concorrentes chineses. Como a versão de entrada XR deixou de ser oferecida, a linha agora conta com 4 opções, cujos preços vão de R$ 195.000 até R$ 224.000. Siga-me no Instagram, Alexandre Carneiro _ Carros, e baixe este e outros podcasts pelo site alvoradafm.com.br. Eu sou Alexandre Carneiro para a Rádio Alvorada.

0: 3 e 4.
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3: Dia desses, eu falei do estilo Granny Chic, um estilo de decor afetiva que vem ganhando espaço. E hoje eu te dou algumas dicas para identificá-lo ou fazê-lo. Entre as principais características desse estilo estão estampas florais em papéis de parede, cortinas e tecidos, móveis antigos ou de aparência vintage, muitas vezes herdados ou garimpados, mistura de padrões com flores, listras, xadrez, objetos com memória como porcelanas, cristais, livros, toca-discos e fotografias, tecidos aconchegantes incluindo renda, crochê, veludo e

0: 6 para as 4.
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3: Música e informação na madrugada com informações da agência Estadão. Nosso primeiro assunto de hoje é mercado de trabalho. Segundo dados divulgados pelo IBGE, o desemprego no Brasil que ficou em 5,6% no trimestre encerrado em maio. O número é o menor para o mês em toda a série histórica do PNAD Contínua, iniciada em 2012, e diante do resultado, analistas veem os primeiros sinais de arrefecimento na contratação de mão de obra. Em igual período de 2025, a taxa de desemprego medida pela pesquisa estava em 6,2%, enquanto no trimestre móvel até abril, a taxa estava em 5,8%. Apesar de o mercado de trabalho seguir como o principal motor por trás da robustez da economia doméstica, os dados de maio indicam perda de fôlego, segundo o relatório de avaliação do Bradesco. Na análise do banco, a produtividade nacional crescerá menos no segundo trimestre do que no primeiro, enquanto os estímulos por meio do mercado de crédito seguem mantendo certo dinamismo da economia, em especial do consumo. Para o Itaú, os números do mercado de trabalho também sugerem algum arrefecimento à frente e estima em 5,7% a taxa de desemprego ao final de 2026. Em apenas um trimestre, o país registrou crescimento de 558 mil vagas no mercado de trabalho. A população ocupada ficou em 102,7 milhões de pessoas no período. Em um ano, esse contingente aumentou em 840 mil pessoas. Já a população desocupada diminuiu em 178 mil pessoas em um trimestre, totalizando mais de 6 milhões de desempregados no trimestre até maio. Em um ano, 624 mil pessoas deixaram o desemprego. A renda média real foi de R$ 3.726 no trimestre encerrado em maio, alta de 4% em relação ao mesmo trimestre de 2025 e queda de 0,8% ante o trimestre até fevereiro. E ainda falando de economia, a Agência Nacional de Energia Elétrica formalizou os termos para que o valor de até 5,636 bilhões de reais seja usado como redutor nas tarifas de energia elétrica de consumidores em 19 estados. Essa é a estimativa de que será arrecadado no total com repactuação de dívidas das geradoras hidrelétricas com a utilização de áreas públicas, encargo conhecido como uso de bem público. Representantes de diversas empresas estiveram na sede da reguladora para assinar aditivos aos respectivos contratos de concessão. Pelo balanço apresentado, 29 usinas tiveram repactuação e 22 empresas fizeram a adesão. O pagamento já efetuado até o momento é de R$ 468 milhões de reais, considerando 5 contratos. A diretoria da reguladora já havia decidido fazer uma distribuição que busca equilibrar os balanços de custo das distribuidoras, com cada concessionária recebendo uma parte proporcional do recurso. Com isso, todos os consumidores de baixa tensão nas áreas beneficiadas vão perceber reajustes tarifários abaixo ou próximo de 4,5%. E por falar em energia elétrica, a bandeira tarifária da conta de luz vai continuar na cor amarela em julho, mantendo o mesmo patamar verificado desde abril. Nesse nível, os consumidores terão custo adicional de R$ 1,88 a cada 100 kWh consumidos. A cobrança é menor que a aplicada em julho do ano passado, quando vigorou a bandeira vermelha patamar 1, gerando valor adicional de R$ 4,46. Sandoval Feitosa, diretor-geral da ANEEL, explicou que a bandeira amarela reflete condições menos favoráveis de geração no país, típicas da época de estiagem. Nesse período, há redução nos níveis dos reservatórios das hidrelétricas e necessidade de acionamento de térmicas que possuem custo mais elevado. O fenômeno do El Niño no segundo semestre deste ano, com efeito no aumento das temperaturas e redução das chuvas no norte e nordeste do país, reforça a perspectiva de bandeiras tarifárias mais caras nos próximos meses. O volume de chuvas em março passado esteve em nível considerado satisfatório. Houve um aumento no volume de chuvas em fevereiro, resultando na elevação do nível dos reservatórios das usinas hidrelétricas. Em janeiro, o Comitê de Monitoramento do Setor Hidrelétrico anunciou um conjunto de ações consideradas preventivas para o atendimento eletroenergético de 2026, tendo em vista os alertas sobre armazenamento de hidrelétricas. Além do risco hidrológico gatilho para o acionamento das bandeiras mais caras, outro fator de peso é o aumento do preço de liquidação de diferenças, valor calculado para energia a ser produzida em determinado período.

Música e informação na madrugada com informações da agência Estadão. Em 2026, 20 órgãos cumpriram integralmente os critérios de transparência avaliados pelo Conselho Nacional de Justiça, segundo resultado parcial da nona edição do ranking elaborado pelo Poder Judiciário. O número supera o da edição anterior, quando 19 órgãos atingiram o índice máximo. Entre os órgãos com nota máxima estão os Tribunais de Justiça do Amazonas, Goiás, Pará, Piauí, Roraima e Rio Grande do Sul. Os Tribunais Regionais Eleitorais do Acre, Bahia, Goiás e Rondônia e o Conselho Superior da Justiça do Trabalho. O próprio CNJ, responsável pela coordenação do ranking, não atingiu a nota máxima. O Conselho obteve 96,3% dos critérios avaliados. Na outra ponta, 4 órgãos ficaram abaixo de 90% dos critérios avaliados e outros 83 alcançaram mais de 90%. Entre os casos que ilustram falhas, o Tribunal de Justiça Militar do Rio Grande do Sul, que obteve 95% dos critérios, perdeu pontos por manter dados públicos de contratos hospedados em um link fora do ar. Ao acessar a página de Contratados Pagos de 2024, no portal do Tribunal, o usuário era redirecionado para o endereço hospedado no nome de Diego Velho, servidor que morreu em setembro de 2025, meses antes da avaliação. A iniciativa é coordenada pelo CNJ com o objetivo de incentivar os tribunais a apresentar informações de forma mais clara e padronizada. O ranking da transparência avalia todos os órgãos do judiciário em 6 categorias: Justiça Estadual, Federal, do Trabalho, Militar Estadual, Eleitoral e Tribunais Superiores e Conselhos. A pontuação é calculada com base em 83 questões distribuídas em 11 temas, entre eles gestão orçamentária, licitações e contratos, tecnologia da informação, ouvidoria e acessibilidade. Os tribunais e conselhos têm prazo de 5 dias para contestar a pontuação recebida. O resultado final do ranking será publicado após o encerramento do período de impugnações. Mudando de assunto, após um ano da implementação da lei que restringe o uso de celulares nas escolas de todo o país, diretores relatam maior participação dos estudantes nas atividades em classe, maior concentração nas aulas, socialização entre os alunos e queda em conflitos e agressões. Conforme o Ministério da Educação, 92% das escolas do Brasil já implementam a legislação. Por outro lado, os gestores indicam dificuldade para conquistar adesão dos estudantes à regra e para garantir infraestrutura para armazenamento dos aparelhos. A maior parte relata que o celular é guardado na mochila do próprio estudante. Os dados foram divulgados pelo MEC e fazem parte de uma pesquisa realizada pelo INEP com gestores de mais de 8 mil escolas públicas e privadas de todo o país a respeito da implementação da lei que restringiu o uso dos dispositivos nas escolas. Projetos para proibir o uso de celulares nas escolas já tramitável no Congresso desde 2015. Há 2 anos, porém, o Ministério da Educação encampou a pauta e o governo federal atuou no legislativo para aprovar a lei. Os principais ganhos apontados pela pesquisa estão na área de socialização, convivência, saúde mental e bem-estar. O uso de celulares nas escolas, segundo pesquisas, prejudica o aprendizado dos alunos. A pesquisa do Ministério da Educação não traz, no entanto, análises sobre esse impacto. A secretária de Educação Básica do MEC, Kátia Schuaskertz, justificou que a lei ainda é recente para possibilitar esse tipo de observação, além do fato de que a aprendizagem é multifatorial.

territorial, o que implicaria considerar outros fatores de impacto. Em 2023, um relatório global da Unesco destacou o risco do uso de celulares para aprendizagem. Segundo o documento, as notificações recebidas ou a mera proximidade do celular podem ser uma distração, fazendo com que os alunos percam a atenção da tarefa. Desde 2025, o Brasil ampliou a legislação para restringir o acesso de crianças e adolescentes ao ambiente digital. Além da lei que limita o uso de celulares nas escolas, o Congresso também aprovou o ECA Digital, que estabelece uma série de regras para o acesso desse público às redes sociais. E o Ministério da Saúde iniciou pesquisa que vai avaliar como medicamentos à base de semaglutina podem ser utilizados no tratamento da obesidade no Sistema Único de Saúde. O estudo será realizado pelo Grupo Hospitalar Conceição, em Porto Alegre, e acompanhará 250 pacientes durante 2 anos. O projeto vai avaliar o uso da semaglutida por pessoas com obesidade grave e que aguardam cirurgia bariátrica. A dose prevista é de até 2,4 miligramas por semana no período anterior ao procedimento. Além das consultas médicas no ambulatório, o estudo terá uma equipe de pesquisa responsável por aplicar questionários e monitorar diferentes aspectos do tratamento. Durante o processo, serão avaliados perda de peso, qualidade de vida, condições para a cirurgia bariátrica e indicadores clínicos importantes, como os níveis de colesterol e glicose. O acompanhamento será multiprofissional. Os participantes já recebem assistência de médicos, enfermeiros, nutricionistas e psicólogos, além de incentivo à prática de atividade física. Segundo o ministro da Saúde, Alexandre Padilha, além dos resultados clínicos, os pesquisadores vão observar como os pacientes utilizam a medicação em casa, incluindo armazenamento, aplicação, descarte e possíveis dificuldades durante o tratamento. O protocolo também prevê o monitoramento contínuo da segurança. Para o ministro, acompanhar possíveis efeitos adversos é uma etapa essencial da pesquisa. Os 250 participantes já estão acompanhados no Grupo Hospitalar Conceição e têm indicação para cirurgia bariátrica. Eles foram selecionados porque possuem obesidade grave, comorbidades e maior risco clínico. Na apresentação feita durante a coletiva, o GHC informou que 91% dos pacientes com indicação para bariátrica no hospital têm obesidade mórbida. Além disso, 72% convivem com duas ou mais comorbidades, como hipertensão, diabetes, problemas cardíacos e depressão. E apenas 47% têm condições clínicas de realizar a cirurgia. A expectativa do estudo é avaliar se o medicamento pode ajudar esses pacientes a reunir melhores condições para a cirurgia ou, em alguns casos, reduzir a necessidade do procedimento. Atualmente, medicamentos à base de semaglutida não estão incorporados ao SUS. A expectativa do Ministério da Saúde é que o estudo produza evidências sobre a eficácia, a segurança e a viabilidade do tratamento na rede pública, subsidiando uma eventual discussão sobre a incorporação da tecnologia.

Música e informação na madrugada, com informações da Agência Estadão. Nosso assunto agora é meio ambiente. A atual onda de calor na Europa vem revelando um novo desafio para as grandes metrópoles mundiais: o impacto nas infraestruturas urbanas. Na Alemanha e na França, houve casos de derretimento de asfalto e desvios de trem devido à dilatação dos trilhos. Na Holanda, autoridades precisaram manter pontes móveis resfriadas constantemente com jatos de água para evitar o travamento mecânico das vias. De acordo com um relatório recente da ONG CDP, que oferece dados climáticos a empresas, 60% dos governos estaduais e municipais do mundo já relataram algum impacto significativo em infraestrutura operacional. Conforme explicou o vice-presidente de Meio Ambiente e Sustentabilidade da Câmara Brasileira da Indústria da Construção, Nilson Sarte, tecnologias para tornar infraestruturas mais resistentes aos eventos climáticos extremos já existem. Segundo ele, atualmente é possível contar com asfaltos modificados, concretos de alto desempenho, pavimentos mais refletivos, materiais de maior durabilidade e soluções baseadas na natureza, que ajudam a reduzir a temperatura das cidades e aumentar a vida útil das estruturas. Desde meados do mês de junho, pelo menos 1.300 pessoas já morreram por conta do calor na Europa, sobretudo idosos e crianças, que têm menos resistência a altas temperaturas. O calor excessivo, principalmente em países tradicionalmente mais frios, evidencia a falta de infraestrutura para enfrentar dias quentes. O diretor-geral da Organização Mundial de Saúde, Tedros Adhanom, ressaltou que as casas, escolas e locais de trabalho na Europa não foram projetados para suportar temperaturas que chegaram a passar dos 41 graus em países como Alemanha e República Tcheca. Carlos Bocuí, presidente do Instituto Brasileiro de Proteção Ambiental, elogia a iniciativa de França e Itália, que rapidamente redirecionaram equipes de assistência social para visitar idosos que vivem sozinhos durante a onda de calor. Segundo ele, esse tipo de iniciativa deveria ser pensado também no Brasil. Já em países tradicionalmente mais quentes, as ondas de calor costumam disparar picos simultâneos no uso de aparelhos de ar-condicionado, gerando sobrecarga em transformadores urbanos, quedas de energia e apagões sistêmicos, como os registrados recentemente em São Paulo. Outro problema está nos locais onde o aquecimento produz chuvas intensas. As precipitações e inundações podem provocar o colapso de encostas que margeiam rodovias, causando danos a pavimentos e pontes. A chuva em excesso ainda pode superar, rotineiramente, a capacidade projetada de bueiros e galerias pluviais antigas, transformando ruas em rios temporários, podendo gerar inundações repentinas. Foi o que aconteceu no início de 2025 em Recife, após o registro de um volume de chuva superior a 300 milímetros. A infraestrutura pluvial da cidade colapsou, paralisando serviços de transporte e provocando transbordamento de canais. Por outro lado, longos períodos de seca, como também costumam acontecer no Brasil em anos de El Niño, podem causar problemas aos volumes de água dos reservatórios. No primeiro semestre do ano passado, o interior paulista registrou condições de seca severa, com sistemas integrados de abastecimento urbano operando em patamares perigosamente baixos, a ponto de acender o alerta para restrições operacionais na rede de distribuição de água potável. E o Vaticano excomungou nesta semana os bispos da Fraternidade Sacerdotal São Pio X. Conforme declarou a Santa Sé em nota, os adeptos do grupo devem ser considerados cismáticos. Aos olhos da Igreja Católica, a nomeação de 4 novos bispos pelo grupo tradicionalista foi vista como ato de dissidência. O comunicado ainda detalha que os ministros da Fraternidade Sacerdotal São Pio X administraram sacramentos de forma ilícita, o que torna inválidos matrimônios assistidos e penitências ordenadas por eles.
O Vaticano finaliza a mensagem afirmando que a Igreja, como mãe atenciosa, acolherá com sincero afeto e viva solicitude todos aqueles que desejam retornar à plena comunhão. Antes de determinar a excomunhão, o Papa Leão XIV fez um último apelo à fraternidade, pedindo que a congregação renunciasse ao projeto de ordenar os 4 novos bispos sem o consentimento do Vaticano, sob o risco de isso construir um cisma. A comunidade tradicionalista com sede na Suíça anunciou a intenção de fazer o ordenamento em julho. Para Santa Sé, a medida representa um ato de insubordinação direta, que acarretaria a excomunhão automática dos religiosos. Fundada em 1970 pelo bispo francês Marcel Lefebvre, a congregação reúne fiéis que se orientam por uma interpretação estrita da tradição doutrinal e litúrgica. Os seguidores ainda rejeitam as evoluções da Igreja desde o Concílio Vaticano II, defendendo um modelo de sociedade patriarcal e um ideal de Estado teocrático. Além disso, seguem um rito tridentino, caracterizado pelo uso do latim e por uma liturgia altamente codificada. Nas missas, o sacerdote fica de costa para os fiéis, voltado para o altar. Em resposta ao apelo do Papa para o não ordenamento de bispos, a congregação alegou que ordenaria os bispos por necessidade, já que conta apenas com 2 em atividade, o que limita o crescimento da comunidade. E no meio musical, Daniela Mercury recebeu nesta semana a notícia de que será homenageada pelo Grammy Latino com o prêmio A Excelência Musical 2026. Em postagens nas redes sociais, a cantora se emocionou, compartilhando vídeos da trajetória dela. Em um deles, Daniela diz estar tendo nesses 60 anos de vida e 40 e poucos de carreira a honra e a alegria de receber essa premiação tão importante, de tanto prestígio e de tanto reconhecimento. Em outra postagem, gravada durante uma chamada com a família, Mercury brincou dizendo que ganhou um certificado de pós-doutorado em artista. Ainda celebrando na internet, a artista descreveu o prêmio como o Oscar dela. No vídeo, que ressalta diversos momentos da própria história, ela descreve o momento como uma das maiores honrarias da trajetória, além de agradecer aos que acompanharam ao longo da carreira. Além de Daniela Mercury, outros músicos também serão celebrados por meio do prêmio. A espanhola Alaska, o cubano Francisco Céspedes, a mexicana Lila Downs e o dominicano Titi Peralta compõem o grupo de homenageados.

Música e informação na madrugada com informações da Agência Estadão. Pacote prevê financiamento mais barato para informais e ex-estudantes. O governo do presidente Lula lançou dois novos programas de crédito nesta semana. São o Desenrola Adimplentes, voltado para informais com as dívidas em dia, e o FIES Empreendedor. Ambas as ações visam oferecer juros menores para pessoas que estão pagando parcelas de débitos. Juntas, devem ter um custo próximo a de 4 bilhões de reais para o Tesouro Nacional, sem impacto primário. Durante o anúncio dos programas, o ministro da Fazenda, Dário Durriga, classificou as iniciativas como uma ação para estimular o empreendedorismo e atender a trabalhadores informais. Segundo ele, o trabalhador informal que paga os juros em dia terá, pela primeira vez na história, a oportunidade de obter uma taxa de 1,99% ao mês para refinanciar a dívida dele. Prometido há mais de um mês, o Desenrola Adimplentes deve atender entre 200 mil e 500 mil trabalhadores informais. O programa é voltado para quem tem dívidas de até 15 mil reais e já pagou pelo menos 4 parcelas de crédito pessoal sem consignação. O governo usará um fundo misto para as renegociações. Até 3 bilhões do Tesouro Nacional financiarão novos créditos para quitar as dívidas originais e o Fundo Garantidor de Operações cobrirá 100% do valor devido aos bancos parceiros, limitado a 50% da carteira. Essa transferência do Tesouro não tem impacto contábil, porque o governo compensa o valor com a dívida do banco. Conforme os clientes pagam os empréstimos, os bancos retêm os juros e devolvem o montante aos cofres públicos. O programa visa reduzir os juros para 1,99% ao mês, contra a média de 7%, permitindo ao cliente tomar um crédito extra de até 50% do saldo devedor. O prazo de pagamento pode ser ampliado em 6 meses e a nova parcela será de, no máximo, 90% do valor original. No momento, só Banco do Brasil e Caixa deram uma sinalização positiva de que vão aderir ao programa, segundo o secretário executivo do Ministério da Fazenda, Rogério Seron. Já o FIES Empreendedor disponibilizará 1 bilhão do Tesouro para uma linha de crédito com juros de 0,87% ao mês. O programa é voltado para graduados adimplentes com o FIES há pelo menos 36 meses, sem renegociações prévias, com limites de R$ 180 mil reais para pessoas jurídicas e R$ 80 mil para físicas. Ainda sobre os novos programas de crédito, o secretário executivo do Ministério da Fazenda, Rogério Seron, afirmou que o Desenrola Adimplentes atenderá de 200 mil a 500 mil pessoas. Também afirmou que o FIES Empreendedor deve atingir 100 mil beneficiários. Seron afirmou que o Banco do Brasil e a Caixa Econômica Federal já sinalizaram positivamente para a oferta das linhas do Desenrola Adimplentes e do FIES Empreendedor. Ele acrescentou que a partir de agora, os bancos privados também passarão a conhecer o desenho final do programa para decidirem sobre a adesão. De acordo com o secretário executivo do Ministério da Fazenda, os clientes de bancos que não aderirem ao Desenrola Adimplentes poderão migrar as operações para instituições parceiras, realizando o refinanciamento diretamente nelas após análise de crédito. Além disso, Dário Durriga disse que o governo deve anunciar em breve novas medidas de restrição de publicidades de bets. Segundo ele, isso será feito tanto por meio de atos administrativos de competência do próprio governo, quanto, se necessário, pela edição de medidas provisórias. E o ministro do Supremo Tribunal Federal, Luiz Fux, será o próximo presidente da segunda turma da corte. Ele deve assumir o colegiado no lugar do ministro Gilmar Mendes em agosto, no retorno do recesso do judiciário.
judiciário e herdará pauta marcada pelo caso Master. A troca ocorre em um momento de tensão envolvendo as investigações sobre o banco. Gilmar tem feito críticas à condução do inquérito pelo relator da Operação Compliance Zero, ministro André Mendonça. Neste mês, o decano incluiu na pauta de forma repentina a retomada do julgamento sobre a soltura de Henrique e Felipe Vorcaro, pai e primo do ex-banqueiro Daniel Vorcaro, dono do Master. Mendonça reagiu retirando o sigilo de duas investigações que miram os envolvidos nos esquemas de corrupção e fraude bilionária do banco. O relator justificou a exposição inicial das informações da PF para que o público compreendesse o julgamento sobre a prisão preventiva do pai do banqueiro, mas restabeleceu o segredo de justiça em seguida para preservar as novas investigações em curso. A sessão em que a segunda turma votou a prisão preventiva de Henrique e Felipe foi marcada por divergências entre os ministros. Gilmar, que havia pedido vista do processo em maio, defendeu a flexibilização das cautelares, propondo prisão domiciliar para Henrique e a soltura de Felipe. Ele foi vencido pelo restante dos magistrados, que decidiram manter os réus presos. O resultado da votação foi 3-1. Na ocasião, defendeu que a prisão preventiva dos réus pode servir como forma de pressioná-los a firmar acordo de delação premiada. Com Fux na presidência da segunda turma, a expectativa é de que a condução da pauta ocorra de forma mais alinhada à relatoria do caso. Cabe ao presidente da turma definir a pauta de julgamentos e conduzir as sessões do colegiado. É ele quem decide quando os processos serão levados a julgamento, inclusive após a devolução de pedidos de vista. A mudança segue o sistema de rodízio previsto no regimento interno do STF. Pelas regras da corte, cada turma é presidida por um dos 5 integrantes da casa durante 1 ano, sem possibilidade de recondução até que todos os ministros tenham ocupado o cargo. A escolha obedece ao critério de antiguidade entre aqueles que ainda não exerceram a função. Fux passou a compor a segunda turma em outubro de 2025. Ele pediu transferência da primeira turma com a vaga aberta após a aposentadoria de Luiz Roberto Barroso.

Música e informação na madrugada com informações da Agência Estadão. PEC amplia debate sobre independência da autoridade monetária. 5 ex-presidentes e 32 ex-diretores do Banco Central divulgaram nesta semana uma carta em apoio à proposta de emenda à Constituição que garante autonomia à autoridade monetária. A matéria, que prevê independência orçamentária, financeira e administrativa, está em tramitação no Senado. A lista de signatários inclui os ex-chefes da autarquia Valdir Kubucki, Gustavo Loyola, Henrique Meirelles, Alexandre Tombini e Roberto Campos Neto. Este último, antecessor imediato do atual presidente Gabriel Galípolo. A carta diz que, abre aspas, após quase 3 anos de tramitação no Senado Federal, amplo debate técnico e sucessivos aperfeiçoamentos, o texto aprovado pela CCJ revela maturidade institucional e reúne condições para apreciação definitiva pelo plenário, fecha aspas. Ainda dizem que o momento exige uma decisão orientada pelo interesse público e pela necessidade de dotar o Banco Central dos meios compatíveis com a relevância da missão. No texto, os ex-BCs argumentam que a autonomia orçamentária e financeira seria um passo adicional de fortalecimento da autoridade monetária. A medida funcionaria de forma complementar à autonomia formal aprovada em 2021, que fortaleceu a condução e a previsibilidade das decisões de política monetária. Eles argumentam ainda que, sem orçamento e planejamento adequados, restrições administrativas podem comprometer a capacidade da instituição de cumprir as funções legais dela com efetividade. Por fim, destacam que o BC assumiu novas responsabilidades como a supervisão do sistema financeiro e a operação do PIX, mas sem receber os instrumentos institucionais compatíveis para essas atribuições. Na contramão de uma crítica da equipe econômica à PEC, a carta argumenta ainda que o texto aperfeiçoa a relação financeira entre BC e Tesouro Nacional, proporcionando maior clareza, previsibilidade e transparência para as estatísticas fiscais. Já no Rio de Janeiro, a Polícia Federal deflagrou nesta semana a segunda fase da Operação Anáfora. A ação apura lavagem de dinheiro proveniente do desvio de recursos públicos da área da saúde no estado. Agentes cumpriram 14 mandados de busca e apreensão, 10 expedidos pela 6ª Vara Federal Criminal e 4 pelo Tribunal Regional Federal. Os mandados são cumpridos em endereços ligados aos investigados nas cidades do Rio de Janeiro, Niterói e Duque de Caxias. Os investigados poderão responder pelos crimes de organização criminosa, fraude à licitação e lavagem de dinheiro, sem prejuízo de outros delitos que venham a surgir no decorrer das investigações. A apuração da lavagem de dinheiro foi aprofundada após a deflagração da primeira fase da operação em 2022. A polícia descobriu que investigados mantinham bens próprios em nome de terceiros, realizavam despesas incompatíveis com a própria condição financeira e participavam de negociações vinculadas a imóveis. A primeira fase da Operação Anáfora apurou um suposto favorecimento na contratação de uma cooperativa de trabalho pela Secretaria de Saúde de Duque de Caxias. Os contratos sob investigação somam R$563,5 milhões. À época, a PF mirou o candidato a vice-governador do Rio, Washington Reis, companheiro de chapa de Cláudio Castro. Durante a ação, um fuzil foi apreendido na casa de Reis. Além disso, R$700 mil em dinheiro e cheques foram encontrados na residência do ex-secretário de saúde de Duque de Caxias, José Carlos de Oliveira.
De acordo com a PF, a investigação mostrou que a cooperativa de trabalho pertence a uma estruturada e complexa organização criminosa que atua no Rio de Janeiro. O grupo opera há décadas em um contexto de corrupção sistêmica por meio do desvio de recursos públicos, especialmente na área da saúde. E o índice de preços ao produtor, que inclui preços da indústria extrativa e de transformação, registrou queda de 0,30% em maio, informou o IBGE. A taxa de abril foi revista de uma elevação de 2,63% para um avanço de 2,62%. O IPP mede a evolução dos preços de produtos na porta da fábrica, sem impostos e fretes, da indústria extrativa e de 23 setores da indústria de transformação. Com resultado, o índice de indústrias de transformação e extrativa acumulou uma elevação de 4,80% no ano e aumento de 1,99% em 12 meses. Considerando apenas a indústria extrativa, houve recuo de 5,90% após alta de 4,86% em abril. Já a indústria de transformação registrou variação negativa de 0,01% em maio. Os preços médios dos alimentos também recuaram em maio ante abril. Com isso, depois de 2 meses com variações positivas na comparação mensal, o acumulado no ano, que era de 2,37%, em abril chegou a 0,27%. A variação anual manteve-se no campo negativo, passando de 6,96% em abril para 7,84% no mês anterior. Esse é o 9º recuo consecutivo. O setor de alimentos é o de maior peso na indústria brasileira. A contribuição em maio foi de 23,09%. 4 produtos tiveram as maiores influências para o resultado na virada do mês. São eles: açúcar VHP, leite longa-vida, café torrado e moído e açúcar cristal. Segundo o IBGE, o recuo nos preços dos açúcares está em linha com o avanço da safra de cana e com a apreciação do real frente ao dólar. A valorização da moeda brasileira foi de 1% na comparação mensal e acumula alta de 8,6% ao ano. Em relação ao café, o período da colheita dos grãos somada à apreciação do real explica também a queda no preço. No caso de leite, o comportamento espalhado de redução dos preços entre as empresas foi justificado, ora por uma baixa no preço do leite cru, ora por oportunidades específicas de mercado. Em maio, o IPP registrou queda de 0,30 ante a um avanço de 2,62% em abril.

Música e informação na madrugada com informações da Agência Estadão. Variety seleciona os melhores discos da primeira metade de 2026. O primeiro semestre de 2026 foi marcado por diversos lançamentos musicais. Entre retornos aguardados, trilhas sonoras, estreias promissoras e discos que expandiram os limites de diferentes gêneros, não faltaram trabalhos que chamaram a atenção da crítica especializada. Pensando nisso, a equipe de música da Variety reuniu os álbuns favoritos do ano até agora. A publicação ressalta que a seleção representa as escolhas pessoais dos jornalistas e não pretende ser uma lista definitiva, mas um panorama dos projetos que mais se destacaram até este momento. Em primeiro lugar, o editor Jim S. Watt defende que o projeto musical Paracosm merece atenção por mérito próprio. Para ele, o trabalho não deve ficar à sombra do sucesso de Hyde, cantora pop britânica e irmã da idealizadora do disco Abby Lincoln. O jornalista define Paracosm como ambicioso, cinematográfico e totalmente realizado. Ele destaca a mistura entre piano, orquestras, música eletrônica e influências barrocas que transformam o álbum em uma experiência semelhante a um musical. Em seguida, vem o disco Sweet Fortune. Na avaliação de Steve J. Horowitz, este é o trabalho mais maduro de Ryan Beatt. O crítico afirma que o cantor transforma a felicidade em combustível criativo e que o álbum revela um artista que finalmente soa satisfeito, sem abrir mão da vulnerabilidade que marcou os discos anteriores. Também assinado por Jen Aswad, o texto destaca que Trying Times representa um momento de liberdade criativa para o cantor James Blake, após mudanças importantes na carreira dele. Segundo o jornalista, o álbum reúne todas as facetas musicais do artista e pode ser considerado o trabalho mais completo dele, especialmente pela delicadeza da faixa título. Fechando o top 5 da Variety, aparece Wuthering Heights, de Charles XCX. Para Elise Schaefer, a trilha sonora criada para o filme O Morro dos Ventos Uivantes, revela uma faceta inédita da artista. A jornalista elogia o equilíbrio entre orquestrações sombrias e o pop característico de Charlie, afirmando que o disco continua relevante, mesmo meses após o lançamento do filme. E foi divulgada nesta semana a morte do ator britânico Michael Byrne, de 82 anos. O artista veio a óbito no último dia 20 de junho,

0: Ele era mais conhecido por ter interpretado o Coronel Vogel em Indiana Jones e A Última Cruzada e Grindelwald em Harry Potter e as Relíquias da Morte, parte 1. Segundo o jornal The Guardian, a causa da morte não foi informada pela família. Barney deixa duas filhas, além de três netos. Nascido em Londres, em 1943, ele estudou atuação em uma escola de teatro e iniciou a carreira artística na década de 1960. O reconhecimento veio nos anos seguintes, quando passou a integrar o elenco de produções cinematográficas. Ao longo da trajetória, participou de títulos como A Profecia, Amor e Vingança e 007, O Amanhã Nunca Morre. Nos últimos anos, o ator voltou a se dedicar ao teatro. Entre as montagens mais recentes dele estão Maria Stewart, em 2018. Também nesta semana, Lionel Messi protagonizou um encontro inesperado com o Homem-Aranha. Jogador e personagem participaram juntos de uma campanha que promove o novo filme do super-herói. O vídeo mostra Messi em uma loja de conveniência em Nova York à procura do Homem-Aranha. Ali, ele encontra Peter Parker, que se empolga com a presença do jogador e, ao descobrir quem ele busca, veste o uniforme do herói para surpreendê-lo. A partir daí, Messi aceita o convite para conhecer Nova York de um jeito pouco convencional, sobrevoando a cidade ao lado do ídolo dos quadrinhos. A imagem dos dois faz referência a uma das capas mais conhecidas dos HQs da Marvel, que marcou a primeira aparição do personagem. 4 anos após os eventos do último longa protagonizado por Tom Holland, Peter vive o anonimato total, sem amigos ou vínculos, dedicando-se inteiramente a combater o crime em Nova York. Essa nova fase traz um Homem-Aranha mais maduro, mas também mais pressionado. Ao assumir a responsabilidade de proteger a cidade, ele começa a enfrentar mudanças físicas inesperadas, uma evolução que coloca a própria existência dele em risco. Homem-Aranha, Um Novo Dia, tem estreia nos cinemas brasileiros, confirmada para o dia 29 de julho. Ainda nas telonas, o grande fenômeno de 2026, o filme Obsessão, agora também está disponível para aluguel no streaming. O longa, dirigido por Curry Barker, chegou à loja do Prime Video após bater 371 milhões de dólares nas bilheterias do mundo. Orçado em apenas 750 mil, Obsessão é um dos filmes originais de maior sucesso da última década, inclusive superando Pecadores, que rendeu o Oscar de melhor ator para Michael B. Jordan no início do ano. Isso porque Pecadores teve um orçamento estimado de 90 milhões de dólares e arrecadou 370 milhões. Já um dos filmes mais rentáveis de todos os tempos, Obsessão conquistou grande parte do público pela divulgação boca a boca, sendo uma das poucas produções a crescer em arrecadação semanal após o fim de semana de estreia. Desde a estreia dele na telona, o terror tem dominado as redes sociais. Entre memes e momentos virais do elenco em entrevistas, Obsessão também levantou diversos debates sobre relacionamentos abusivos e fãs discutindo quem seria o verdadeiro vilão da história. Com direção e roteiro de Curry Barker, a obra conta a história de Beer, um jovem tímido que é apaixonado pela colega de trabalho e amiga de infância, Nikki. Após realizar um desejo com uma varinha de salgueiro para que a jovem o ame mais que tudo, Beer vê a amada apresentar um comportamento cada vez mais perturbador à medida que o relacionamento dos dois avança. Obsessão está em cartaz no cinema e disponível para empréstimo no Prime Video e Google Play Filmes.
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3: 5:17.
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5: Olá, querido ouvinte, que tal preparar um petisco saboroso, econômico e cheio de personalidade? A receita de hoje, uma sardinha cebolada. Em uma frigideira, aqueça um fio de azeite e doure uma cebola fatiada. Acrescente 2 dentes de alho picado, 1 pitada de orégano, 1 pitada de pimenta do reino e, se gostar, um toque de pimenta calabresa. Junte uma lata de sardinha com um pouco do próprio molho e cozinhe por apenas 2 minutos. Finalize com cheiro verde e algumas gotas de limão. Sirva com um pão francês bem crocante. É uma receita simples, rápida, perfeita para um tiragosto ou um jantar descomplicado. Bom apetite! Para tirar dúvidas ou saber mais, acesse este e outros podcasts através do nosso site alvoradafm.com.br ou no meu Instagram, Flávio Chapuri. Eu sou Flávio Trombino para Alvorada FM.

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0: Você ouviu na Alvorada FM, Avril Lavigne, Cyndi Lauper, All Through the Night e Whitney Houston, I Look to You. Bom dia e um ótimo sábado. Eu sou Renata Silva e nós vamos juntos na Alvorada FM. Você sabe por que ouve. 6h59.
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0: O Centro Cultural Banco do Brasil recebe neste fim de semana a segunda edição do Festival Mineiro de Arte Surda. O projeto, com o protagonismo de pessoas com deficiência auditiva, tem por objetivo ampliar reflexões sobre acessibilidade em diferentes modalidades artísticas. O evento conta com espetáculos teatrais, oficinas, mesa de debate, mostra visual e batalha de poesia em Libras. O segundo Festival Mineiro da Arte Surda ocorre neste sábado e domingo a partir das 10h30 da manhã. A entrada é gratuita, com retirada de ingressos meia hora antes da abertura na bilheteria do CCBB. E o Museu das Minas e do Metal apresenta a exposição Coleções com Memória. A mostra inédita convida o público a celebrar o colecionismo mineral e a importância do patrimônio geológico brasileiro. Além dos exemplares expostos, estão disponíveis registros audiovisuais e peças táteis que poderão ser manuseados pelos visitantes. A mostra Coleções com Memória permanece em cartaz até 18 de outubro no Museu das Minas e do Metal, localizado no em torno da Praça da Liberdade. A entrada é gratuita. Saiba mais no site mmguerdal.org.br.
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0: Na Alvorada FM, você ouviu Mr. Mr., Broken Wings, Ed Sheeran e Beyoncé, Perfect, e Bill Medley, You've Lost That Love Feeling. Bom dia, 7h31.
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0: Vamos às informações do trânsito com o repórter Iago Proença. Bom dia, Iago.
2: Muito bom dia para você, Renata. Bom dia para você, ouvinte Alvorada. Destaque o anel rodoviário com o trânsito fluindo bem nos dois sentidos na manhã deste sábado. Tanto o motorista que segue no sentido Vitória, quanto quem dirige em direção ao Rio de Janeiro. Ainda sobre rodovias, BR-040 entre Belo Horizonte e Itabirito com o trânsito fluindo bem nos dois sentidos. 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Iago Proença para a Rádio Alvorada.
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8: Trabalhar em cafeterias espalhadas pela cidade é um hobby que eu tenho. Gosto muito de respirar novos ares, frequentar lugares diferentes, conhecer sabores diferentes e usar esses espaços para explorar o meu lado criativo. Na cidade temos cafeterias espalhadas por todos os bairros. No Santo Antônio, uma excelente opção é o Noete, que o espaço é amplo, tem opções de tomada. No centro, a gente tem a Pão de Queijaria, que também é uma excelente ideia para você trabalhar. Na região do Belvedere, o Vértice Café é uma inspiração completa e ainda com aquela sensação de estar no meio de um jardim. E agora, no Lourdes, nós temos o Tribe Hotel. Lá, além de você ter acesso ao Broa Café, tem sabores especialíssimos, você tem um coworking completo, mas aconchegante, com aquele jeito de casa, com charme e muito conforto para você passar uma tarde inteira. Opções não faltam e não tem desculpa pra gente ficar em casa com o notebook e poucas inspirações. Para rever essa dica, você pode acessar alvoradafm.com.br/podcasts ou me procurar no Coisas de Mineiro. Sou Isabela Lapa para Alvorada FM.

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0: Kelly Clarkson, Breakaway, Kid de Abelha, Garotos e Jasmine Thompson, See You Again. Bom dia, 8:01.
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0: O Ministério da Educação publicou nesta semana o edital do FIES referente ao segundo semestre deste ano. Ao todo serão oferecidas 44.867 vagas. Para se inscrever, é necessário ter participado de qualquer edição do Enem a partir de 2010, obtido nota igual ou superior a 450 pontos nas 5 provas objetivas do exame e não ter zerado a redação. Além disso, o candidato deve possuir renda bruta família mensal de até 3 salários mínimos por pessoa e não pode ter participado do Enem como treineiro. As inscrições no FIES começam no próximo dia 14 e vão até 17 de julho, no Portal Único de Acesso ao Ensino Superior. E o presidente Lula sancionou nesta sexta-feira o projeto que cria a Universidade Federal do Esporte. A instituição terá sede em Brasília e ofertará graduações, pós-graduações e cursos tecnológicos voltados para o campo esportivo em áreas como gestão, marketing, medicina e direito. O objetivo da UF Esporte é atuar na formação de profissionais na produção de conhecimento científico e no fortalecimento de políticas públicas para o setor. Também nesta sexta-feira, o governo inaugurou 10 campi de institutos federais. São 7 em São Paulo, 1 no Amazonas, 1 no Espírito Santo e 1 no Piauí. O investimento estimado é de 206 milhões de reais.
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1: Taylor Swift, I Knew It, I Knew You, tema do filme Toy Story 5.

0: Na Alvorada FM, você ouviu Lionel Richie, All Night Long, Justin Timberlake, What a Goes Around e Ray Parker Jr., A Woman Needs Love. Bom dia, 8h32.
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0: Iago Proença está de volta com as informações do trânsito. Bom dia, Iago.
2: De volta com você, Renato. Destaque agora é o anel rodoviário, caminho para Vitória. Tem ocorrência próximo ao bairro Alto Caiçaras. Motoristas em velocidade reduzida desde a cabeceira do antigo aeroporto do bairro Carlos Prates, isso antes do viaduto sobre a Avenida Dom Pedro II. O motorista ganha tempo passando pela pista marginal, Avenida Pedro II, fazendo retorno na via para o acesso à marginal do anel rodoviário em direção à Vitória. No sentido Rio, anel rodoviário com o trânsito fluindo bem de ponta a ponta. 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Iago Proença para a Rádio Alvorada.
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8: Alô, ouvintes, leitores do Mundo Livro. Hoje eu vou falar sobre o livro 20 Mulheres da História, A Travessia do Cuidado, de Cristiana Renault e Iana Coimbra. Editado pela Miguelin para marcar os 75 anos dos Servas, 20 Mulheres da História presta homenagem às mulheres que fizeram do cuidado uma forma de transformar a sociedade em milhares de ações solidárias. O livro reúne 20 trajetórias femininas que, em diferentes épocas e áreas de atuação, deixaram um legado de solidariedade, coragem e compromisso para o bem comum. Mais do que resgatar as biografias dessas pessoas, a obra propõe uma reflexão sobre o cuidado como força capaz de produzir mudanças sociais. Ao celebrar os 75 anos do Servas, instituição criada em Minas Gerais e referência em ações sociais desde 1951, o livro mostra que a história também é construída por mulheres valorosas que dedicaram suas vidas ao acolhimento, à educação, à saúde, à cultura e à defesa da dignidade humana. Cristiana Renault é escritora e pesquisadora reconhecida pelo trabalho de valorização da memória e da história de Minas Gerais. Iana Coimbra é jornalista e escritora com atuação voltada para projetos culturais e biográficos. Meu nome é Afonso Borges e você pode ouvir e baixar todos os podcasts que eu falo no site alvoradafm.com.br.

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0: FM, você ouviu Sam Smith, Dance with Stranger, Lulu Santos, Certas Coisas e Sixpence None Richer, Don't Dream It's Over. Bom dia, 8h58.
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0: O Centro Cultural Banco do Brasil apresenta a exposição Asa de Papel, sobre a obra do multiartista mineiro Marcelo Xavier. O percurso imersivo promove um mergulho na trajetória de um dos principais nomes da literatura infanto-juvenil brasileira, autor de obras como Tem de Tudo Nesta Rua e Se Criança Governasse o Mundo. A mostra transforma ambientes em histórias utilizando videografias, objetos, desenhos, esculturas e sons. A exposição Asa de Papel Marcelo Xavier fica em cartaz até 12 de outubro no Centro Cultural Banco do Brasil. O ingresso é gratuito e está disponível no site e na bilheteria do CCBB.
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0: E começou nesta semana mais uma edição da Feira de Malhas de Tricô Sul de Minas, com peças que prometem agradar todos os gostos. O evento reúne mais de 100 expositores, vindo diretamente das cidades de Jacutinga e Monte Sião. No catálogo estão opções em lã, malha e couro para os públicos masculino, feminino e infantil. Além de itens de vestuário, os visitantes ainda poderão desfrutar de uma praça de alimentação com queijos, vinhos, doces e outras delícias. A Feira de Malhas de Tricô Sul de Minas vai até 12 de julho no Minas Centro. A entrada é gratuita mediante retirada de ingresso pelo site do evento.
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0: Bom dia, 9h03. Tem mais música boa chegando neste sábado pra você. Confira o que vem por aí.
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Você ouviu na primeira parte do bônus Stephanie Mills, Never Knew Love Like This Before, by Stephen Heath e Alan Parsons, These Are Numbers. Bom dia, 9h31. 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

0: Ferreira. Engenheiros do Havaí, Alifio Imediato e The Weeknd, Hour of Time. Bom dia, 9:56.
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0: A Organização Meteorológica Mundial emitiu um alerta a respeito do El Niño, evento climático que eleva as chances de secas, chuvas intensas e ondas de calor. Segundo o órgão, o fenômeno já se formou no Oceano Pacífico e deve se intensificar entre julho e setembro. Neste período, a temperatura da superfície do mar pode ficar mais de 2 graus Celsius acima da média. O El Niño é uma elevação normal da temperatura do Pacífico na faixa próxima à linha do Equador. No Brasil, o fenômeno tende a provocar chuvas fortes no sul, enquanto áreas do norte e nordeste podem enfrentar períodos mais secos.
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0: Amanhã de sábado, em Belo Horizonte, é de céu azul. A temperatura mínima registrada hoje foi de 14 graus e a máxima deve chegar a 28. Já a umidade relativa do ar mínima fica em torno de apenas 30% à tarde. Por isso, a recomendação é beber água e hidratar as vias aéreas. Agora faz 21 graus, no alto da Avenida Raja Gabalha.
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0: Na Alvorada FM, você ouviu Alice, All For Reason, Nelly Furtado, I'm Like a Bird e Luciana Mello, Simples Desejo. Bom dia, 10h22.
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0: Iago Proença está de volta com as informações do trânsito, com destaque para a Rodovia Fernão Dias.
2: De volta com você, Renato. Destaque agora a rodovia Fernão Dias, o quilômetro 519, em direção ao sul de Minas e São Paulo, tem ocorrência, deixando o trânsito lento para o motorista. São cerca de 2 quilômetros de lentidão. O concessionário ainda não tem detalhes sobre o que ocorre no trecho. Muita paciência, atenção e cautela para você ao volante, pois a volta daria um pouco mais de trabalho. No sentido inverso, rodovia Fernão Dias com o trânsito fluindo bem em direção a Belo Horizonte. 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Iago Proença para a Rádio Alvorada.
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10: A obesidade é considerada uma doença multifatorial porque não tem uma causa única. Resulta da interação de fatores genéticos, metabólicos, psicológicos, sociais, econômicos e ambientais, não sendo causada apenas pela alimentação inadequada ou pela falta de exercício físico. Trata-se de uma condição complexa que exige uma abordagem ampla e individualizada para prevenção e tratamento. A obesidade vem adquirindo proporções alarmantes e epidêmicas, sendo atualmente um dos principais problemas de saúde pública. É também fator de risco para diversas doenças crônicas não transmissíveis, como diabetes tipo 2, hipertensão arterial, doenças cardiovasculares, hepáticas, renais e problemas que afetam os ossos e as articulações. Em Minas, assim como em todo o Brasil, os índices de obesidade vêm crescendo nos últimos anos, segundo dados de vigilância alimentar e nutricional. profissional. Por ser multifatorial, o tratamento exige estratégias eficazes de prevenção e acompanhamento, com atuação conjunta de médicos e especialistas em endocrinologia e obesidade, nutricionistas para reeducação alimentar, psicólogos para apoio emocional e comportamental, além do incentivo à prática regular de atividade física.

0: Na Alvorada FM, você ouviu Lulu Santos, avisa os navegantes, e Nexus, Never Choose Apart, e Harry Styles, Adore You. Bom dia, 10h55.
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0: Ao menos 2.645 pessoas morreram em decorrência dos terremotos que atingiram a Venezuela na semana passada, informou o último balanço divulgado pelo governo local. Além disso, mais de 12 mil civis ficaram feridos e outros milhares estão desalojados. Os dois tremores, em sequência, tinham magnitudes acima dos 7 pontos, provocando pânico e destruição em massa na região norte do país, próximo a Caracas. Segundo a Organização das Nações Unidas, o prejuízo causado pela tragédia pode chegar a 6,7 bilhões de dólares. O Itamaraty confirmou a morte de 2 brasileiros devido aos terremotos. Nesta semana, o ministro da Defesa, José Múcio, se reuniu com o governo venezuelano para coordenar a ajuda fornecida pelo Brasil. Até o momento, a Força Aérea Brasileira enviou 5 voos humanitários para o país vizinho, com equipes especializadas e mantimentos para os sobreviventes.
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0: O Aeroporto Internacional de Belo Horizonte em Confins opera normalmente na manhã deste sábado. Também tem funcionamento regular os terminais de Congonhas e Guarulhos, em São Paulo, e o Aeroporto Internacional Presidente Juscelino Kubitschek, em Brasília. A situação é a mesma no Galeão e no Santos Dumont, ambos no Rio de Janeiro.
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0: Bom dia, faltando 1 minuto para as 11. Tem mais música boa chegando por aqui.
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0: Alvorada FM, bom dia, 11:08.
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Losers, Hola Amor, Maroon 5, Sugar e Paul McCartney e Michael Jackson, The Girl Is Mine. Bom dia, 11 horas e 27 minutos. 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

0: Guinness, Somewhere One We Know, Marisa Monte, Ainda Bem, Rick James, Smokey Robinson, Ebony Eyes. Bom dia, 11 horas e 56 minutos.
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0: O mês de julho chegou e com ele a tão sonhada temporada de férias. Para curtir o momento, o Inhotim ampliou os dias de visitação e vai receber o público também às terças-feiras. Além de mais tempo para aproveitar o espaço, o visitante terá à disposição a Rota Artista Brasileiros, disponível no aplicativo oficial do museu. A ferramenta propõe um passeio apenas por produções de artistas nacionais instaladas em galerias e espaços externos. Com um dia a mais de funcionamento em julho, o Inhotim passa a receber visitas de terça a domingo, com ingresso a R$ 65,00 a inteira. Lembrando que às quartas, a entrada é gratuita. E o Museu da Imagem e do Som de Belo Horizonte apresenta a exposição do Traço ao Pixel, Memórias da Animação Brasileira. A mostra reúne obras, documentos originais, objetos e materiais de estúdio, das primeiras caricaturas às produções digitais. Destaque para os trabalhos de Otto Guerra, os personagens de Angeli como Bob Cuspe e os materiais do longa O Menino e o Mundo, de Alê Abreu, que projetou o gênero brasileiro para o cenário internacional. A exposição do Traço ao Pixel, Memórias da Animação Brasileira, é gratuita e pode ser visitada de quarta-feira a sábado. Saiba mais no site da Prefeitura de BH.
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0: E vamos às atualizações do Anel Rodoviário com o repórter Iago Proença.
4: De volta com você, Renato. O anel rodoviário destaque. Motorista a caminho de Vitória reduz a velocidade do trevo do Betânia até o Madre Gertrudes. Ainda é reflexo de ocorrência de mais cedo. O motorista ganha tempo, passando pela rua Úrsula Paulino, Avenida Tereza Cristina. No sentido Rio, ponto de lentidão na chegada ao viaduto São Francisco e um pouco mais à frente, na chegada à Praça São Vicente. Em ambos os casos, só estreitamento de faixa. Vale a pena o motorista insistir. 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Iago Proença para a Rádio Alvorada.
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0: Alvorada FM, você ouviu Harold Melvin e The Blue Notes, The Love I Lost. Ouviu também Ferg, Big Girl Don't Cry e Hit Transas. Agora meio-dia e 26.
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0: Está de volta com novas informações, atualizando o trânsito. Iago Proença, qual o seu destaque? Muito boa tarde para você.
2: Muito boa tarde para você, Joênio Martins. Novamente, boa tarde para você, ouvinte Alvorado. Destaque é Avenida Antônio Carlos, caminho para o centro, com filas. Motoristas reduzem a velocidade desde o encontro com a Avenida Abraão Caram. Seguem assim até a entrada do Colégio Militar ali na UFMG. Não há informação sobre ocorrência, só o excesso de veículos. Motorista deixando a Pampulha. Uma melhor opção de rota é seguindo pela Avenida Carlos Luz, na sequência, Avenida Dom Pedro II. No sentido inverso, tanto Antônio Carlos quanto Carlos Luz com trânsito fluindo bem em direção à Pampulha. 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Iago Proença para a Rádio Alvorada.
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9: Olá, querido ouvinte, que tal preparar um petisco saboroso, econômico e cheio de personalidade? A receita de hoje, uma sardinha cebolada. Em uma frigideira, aqueça um fio de azeite e doure uma cebola fatiada. Acrescente 2 dentes de alho picado, 1 pitada de orégano, 1 pitada de pimenta do reino e, se gostar, um toque de pimenta calabresa. Junte uma lata de sardinha com um pouco do próprio molho e cozinhe por apenas 2 minutos. Finalize com cheiro verde e algumas gotas de limão. Sirva com um pão francês bem crocante. É uma receita simples, rápida, perfeita para um tiragosto ou um jantar descomplicado. Bom apetite! Para tirar dúvidas ou saber mais, acesse este e outros podcasts através do nosso site alvoradafm.com.br ou no meu Instagram, Flávio Chapuri. Eu sou o Flávio Trombino para Alvorada FM.

0: Alvorada FM, você sabe porque houve Kobe Kylie Falling For You, Bob Marley, Cold You Beloved e Jota Quest dentro de um abraço. Agora, faltando 3 minutos para uma.
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0: Brasil precisa superar tabu contra a Noruega, único adversário que a amarelinha nunca venceu. Os detalhes no comentário de Paulo Vinícius Coelho, PVC direto da Copa do Mundo da FIFA 2026.
2: É claro que jogo fácil não tem. E a gente viu isso claramente em Argentina e Cabo Verde. A Argentina sofrendo, suando e Messi terminando o jogo com a afirmação de que isso explica por que Cabo Verde não perdeu nem para a Espanha, nem para o Uruguai. E só perdeu para a Argentina na prorrogação, com Messi participando dos 3 gols. Um golaço e 2 cruzamentos de escanteio que resultaram em 2 outros gols da Argentina. Com base nisso, o Brasil respeita muito a Noruega. Com base nisso e no histórico de 4 partidas na história sem que o Brasil tenha vencido jamais. O único adversário que o Brasil nunca venceu na história foi a Noruega. 2 empates e 2 derrotas. Nesse domingo, uma coincidência boa, o Brasil não é eliminado num domingo desde 24 de junho de 1990, quando caiu contra a Argentina. Paulo Vinícius Coelho, PVC, Alvorada FM na Copa do Mundo.
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0: No alto da Rádio Gabalha, 24 graus.
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0: Olá, estamos de volta. Excelente tarde para você que está na Alvorada FM. Ótimo sábado, 1 e 1. Ouça agora o que vem por aí.
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1: E essa foi a primeira sequência do bônus. Você ouviu na Alvorada George Michael, Fate, The Weeknd e Ariana Grande, Save Your Tears e No Doubt, Don't Speak. 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
1: Encerrando o bônus desta hora, você ouviu Train, Hey Soul Sister, Dire Straits, Your Letter Streak e Ana Carolina Combustível. Agora 1:56.
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1: A Câmara Municipal de BH aprovou nesta semana em primeiro turno o projeto que autoriza a Prefeitura a contratar um empréstimo de mais de R$1 bilhão para financiar obras e investimentos do Programa de Aceleração do Crescimento. Foram 32 votos favoráveis e 6 contrários. Segundo o prefeito Álvaro Damião, os recursos serão aplicados na urbanização de favelas, na renovação de frotas do transporte coletivo, em obras de drenagem e em ações de prevenção de desastres. Agora, o texto vai para análise em segundo turno de 4 comissões permanentes antes de seguir para a sanção.
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1: O sábado em Belo Horizonte é de céu com nuvens. A temperatura mínima registrada hoje foi de 14 graus. A máxima chega aos 28. Já a umidade relativa do ar mínima fica em torno de apenas 30% à tarde. Por isso, a recomendação é beber água e hidratar as vias aéreas. Agora faz 27 graus no alto da Avenida Raja Gabalha. 1:58. 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

0: Esse foi o Matt Bianco na Alvorada FM. Você ouviu More Than I Can Bear, Boys to Men, Mercy, Mercy Me e Paulo Ricardo e Renato Russo, A Cruz e a Espada. Agora são 2h24.
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6: O Corolla Cross, que atualmente é o automóvel mais vendido pela Toyota no Brasil, ganhou algumas novidades para a linha 2027, que acaba de chegar às lojas. As maiores alterações são para a versão GR Sport, que ganhou grade dianteira e para-choque redesenhados. Já no interior, a gama recebeu um novo console central, além de uma central multimídia atualizada e com tela maior, de 10,1 polegadas. E além disso, todas as versões passaram a vir equipadas com o sistema de alerta de pressão dos pneus, o TPMS. Já na parte mecânica, nada muda. O SUV continua movido por motorizações 2.0 puramente a combustão, de 175 cavalos, ou híbrida flex 1.8 de 122 cavalos de potência combinada. A Toyota espera que essas atualizações, apesar de discretas, consigam manter o Corolla Cross competitivo frente aos concorrentes chineses. Como a versão de entrada XR deixou de ser oferecida, a linha agora conta com 4 opções, cujos preços vão de R$ 195.000 até R$ 224.000. Siga-me no Instagram, Alexandre Carneiro _ Carros, e baixe este e outros podcasts pelo site alvoradafm.com.br. Eu sou Alexandre Carneiro para a Rádio Alvorada.

0: Alvorada FM, Lulu Santos, Toda Forma de Amor, Michael Jackson, Hold My Hand e participação de Akon e Phil Collins. Antes você ouviu Another Day in Paradise. Agora são 2h52.
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0: O ministro do Supremo Tribunal Federal, Alexandre de Moraes, determinou nesta sexta-feira a prorrogação por tempo indeterminado da prisão domiciliar do ex-presidente Jair Bolsonaro. Na mesma decisão, o magistrado deu um prazo de 48 horas para as 10 armas em nome do capitão reformado serem entregues à Polícia Federal. O descumprimento da medida pode resultar na regressão para o regime fechado. Condenado a 27 anos e 3 meses de prisão por tentativa de golpe de Estado, Bolsonaro cumpre pena em casa desde março. O benefício foi concedido em caráter humanitário devido a um quadro de broncopneumonia com prazo inicial de 90 dias. E a Polícia Federal deflagrou nesta semana a quinta fase da Operação Unha e Carne para apurar um suposto esquema de vazamento de informações sigilosas em favor da facção Comando Vermelho. A nova etapa investiga propinas pagas pelo jogo do bicho e pela máfia dos cigarros a agentes públicos. Foram cumpridos mandados de prisão preventiva contra o ex-presidente da Assembleia Legislativa do Rio de Janeiro, Rodrigo Bacelar, o contraventor Adilcinho e o pastor Márcio Pôncio, pai do cantor Saulo Pôncio e da deputada estadual Sara Pôncio. Outro alvo foi Marco Antônio Cabral, filho do ex-governador Sérgio Cabral. As defesas negam irregularidades. Música e informação, agora faltando 7 para as 3.
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0: Um excelente sábado para você, agora faltando 4 minutos para as 3 horas. Bora ouvir música boa? Uma hora direto que começa já já. Ouça o que vem por aí.
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Muito bem, essa foi a primeira parte do bônus. Você ouviu na Alvorada Diana Ross, I'm Coming Out, Sade, The Sweetest, Tabu, Biquíni Cavadão, Múmias. Agora são 3h21. 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Você sabe porque houve 3h21, segue o bônus, George Michael, Miss Sarajevo.

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1: 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Uma ótima tarde, você está na 94,9.

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0: Fechando o bônus do Alipa, você ouviu Dance the Night, Maroon 5, This Love e Clash Test Dummies. Agora faltando 10 minutos para as 4 horas.
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0: O Ministério da Educação ampliou o acervo do MEC Livros Biblioteca Digital Pública do Governo Federal. Além de obras nacionais e traduzidas para o português, agora a plataforma disponibiliza 7 mil títulos em inglês e espanhol. Ao todo, já são mais de 26 mil livros disponíveis para empréstimo gratuito. Entre as publicações incorporadas, destacam-se clássicos de William Shakespeare, Virginia Woolf, George Orwell e Gabriel Garcia Marques. O Ministério da Educação aponta que a disponibilização dos livros em inglês e espanhol fortalece a aprendizagem de línguas estrangeiras já oferecidas pela plataforma MEC Idiomas, também gratuita.
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0: E o coral e grupo de câmara da PUC Minas são destaque na próxima edição do projeto Concertos Dominicais Peterland. Os participantes abrem a programação musical com Beethoven e seguem ao som de nomes como Milton Nascimento, Chico Buarque e Paul McCartney. Ao todo, 11 obras clássicas e populares prometem embalar o público. O concerto será apresentado neste domingo às 11 da manhã no auditório do Museu de Ciências Naturais da PUC Minas. A entrada é gratuita. Música e informação, faltando 8 para as 4.
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0: Alvorada FM, você ouviu Gloria Gaynor, I Am What I Am, Cidade Negra e Lulu Santos, Sábado à Noite e No Mercy, Baby Comeback. Agora são 4h23, ótima tarde.
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0: Na Alvorada FM você ouviu Billie Eilish, Birds of a Feather, Terence Tan D'Arby, Wish Noel e os Paralamas do Sucesso, Melô do Marinheiro. Agora faltando 5 minutos para as 5.
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0: A bola rola logo mais às 6 da noite para França e Paraguai pelas oitavas de final da Copa do Mundo de 2026. Quem avançar às quartas vai pegar Marrocos, que venceu mais cedo o Canadá por 3-0. Já a seleção brasileira entra em campo amanhã às 5 da tarde diante da Noruega. O time treinado por Carlo Ancelotti terá de quebrar um tabu histórico, já que a amarelinha jamais derrotou a equipe escandinava. A transmissão vai passar na tela da TV Globo, do SBT e da Cazé TV. Ontem a Colômbia se classificou para as oitavas do torneio ao vencer Gana por 1-0. O gol foi marcado pelo meio-campista John Arias, do Palmeiras. O próximo adversário de Los Cafeteros será a Suíça na próxima terça-feira às 5 da tarde. A Argentina também avançou de fase após um confronto emocionante contra Cabo Verde. A definição da partida ficou para a prorrogação, que terminou com o placar de 3-2 para a equipe de Lionel Messi. Os hermanos vão enfrentar o Egito na terça-feira, à 1 da tarde. Música e informação, agora faltando 3 minutos para as 5 horas. Eu sou Joênio Martins. Muito obrigado por sua companhia, que fica agora com o Bel Augusto. 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
6: 4:58. Hora de saber o que vem por aqui.
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8: Quando

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1: Alvorada FM 7 e 8, 5 e 8, boa tarde.

finalzinho da primeira sequência do bônus com Bruno Mars, Just The Way You Are, Michael McDonald, Pat LaBelle, On My Own e Another Level, Be Alone No More. 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Alvorada FM, você sabe por que ouve. 5h28, de volta com Backstreet Boys.

sequência final do bônus com Black Box, Fall Into My Love, Titãs, Epitáfio, Bryan Adams, Heaven e Alpha One, I Swear. Alvorada, música e informação. 6 horas agora.

0: 6:02, a Dataprev, empresa de tecnologia e informações da Previdência Social, publicou nesta sexta-feira o edital de novo concurso público. São 212 vagas imediatas, além da formação de cadastro reserva com mais de 1.000 oportunidades. Os postos são destinados a candidatos com nível superior em áreas como administração, comunicação e ciências contábeis. A remuneração inicial mínima é de R$ 8.200. Interessados devem se inscrever por meio de formulário eletrônico de 6 de julho a 6 de agosto. A taxa é de R$ 110. Já a prova objetiva será aplicada em 11 de outubro. Saiba mais pelo site da Fundação Getúlio Vargas.
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0: A previsão para amanhã na região metropolitana de Belo Horizonte é de céu claro a parcialmente nublado. A temperatura deve variar entre 14 e 28 graus. Já a umidade relativa do ar mínima fica em torno de apenas 30% à tarde. Por isso, a recomendação é beber água e hidratar as vias aéreas. Neste momento, no Alto da Raja, termômetros na marca dos 22 graus. Eu sou o Bel Augusto, seguimos juntos até as 10 da noite. Em instantes tem Alvorada Vintage com Edson Aquino. Uma hora com o melhor dos anos 70, 80 e 90 para você.
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11: Salve, salve você, ligado aqui na 94,9 Alvorada FM Belo Horizonte. Fim de semana chegou, o sabadão tá aí, eu, Edson Aquino, já estou a postos pra gente viajar junto nas canções do passado que a gente gosta de curtir aqui na 94,9. E a gente vai começar muito bem com o grupo sueco ABBA, que em 1980 lançou o álbum de estúdio Super Trooper e o destaque foi The Winner Takes It All. A música fala da experiência de um divórcio e liderou as paradas no Reino Unido, onde se tornou o oitavo hit número um do grupo, além de Bélgica, Irlanda, Holanda, e foi também o quarto e último hit do ABBA nas paradas dos Estados Unidos, alcançando a posição 8 na Billboard. Abrindo então o Vintage deste sabadão, vamos de ABBA.

0: Esse foi o Djavan dando Tom Lilás, Donna Summer, Bad Girls, When in Rome, The Promise, Brian Ferry, Don't Stop the Dance. Primeiro destaque foi ABBA com The Winner Takes It All.
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0: Você está na 94,9 e nossa viagem sonora prossegue agora com o músico americano multitalentoso Prince. Em 1986, ele lançou seu oitavo álbum de estúdio, Parade. E Kiss é uma canção que se sobressaiu mundialmente, mantendo inclusive o topo da parada da Billboard por duas semanas. Kiss entrou na lista da Rolling Stone das 500 maiores canções de todos os tempos e foi votada como melhor single de 1986 pela revista britânica New Musical Express. Vamos então com Prince, Kiss.

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0: Ouvimos aí Captain Hollywood com More and More, Lulu Santos, Condição, Madonna, Dress You Up, Earth, Wind and Fire, Fantasy. O segundo destaque de hoje foi Prince com Kiss.
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0: Você está na 94,9. Todo fim de semana tem o Alvorada Vintage e você pode ouvir o programa novamente se acessar a aba podcast em alvoradafm.com.br. E vamos dar sequência com os Bee Gees. Love You Inside Out é uma canção marcante desse grupo australiano, garantindo a eles um lugar permanente na história do rock ao alcançar o primeiro lugar nas paradas da Billboard nos Estados Unidos. Foi o nono single do grupo a alcançar o número um nos Estados Unidos e sexto consecutivo dos Bee Gees a alcançar número um em um único ano. O único outro grupo a conseguir isso foram os Beatles. Vamos então de Bee Gees, Love You Inside Out.

0: E essa foi nossa sequência final neste sábado com Doobie Brothers, Listen to the Music, Ace of Base, All That You Want, Michael Jackson, Rock With You, Bee Gees, Love You Inside Out, e o destaque final foi Bon Jovi com You Give Love a Bad Name, uma música dessa banda americana que alcançou o primeiro lugar na Billboard em novembro de 86, tornando-se o primeiro hit número 1 do Bon Jovi. E com eles, a gente está encerrando o Alvorada Vintage deste sábado, agradecendo mais uma vez a sua companhia, a sua sintonia. Ótima noite para você. 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É só acessar a aba podcast em alvoradafm.com.br. Tem mais Alvorada Vintage amanhã às 6. Até lá.
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3: 7:07. Ótima noite de sábado para você. A Polícia Federal deflagrou nesta sexta a Operação Exchange, com o objetivo de desarticular uma organização criminosa especializada na lavagem de dinheiro proveniente do tráfico internacional de drogas. Foram cumpridos 11 mandados de prisão temporária e 13 de busca e apreensão em endereços espalhados pelo estado de São Paulo. Além disso, foi determinado judicialmente o sequestro de bens, valores e criptoativos até o montante total de 10,4 bilhões de reais. Dois alvos da ação foram Estela Stefani de Oliveira e Victor Shimada, cidadãos brasileiros sancionados nesta semana pelos Estados Unidos por suspeita de ligação com o primeiro comando da capital. Victor, apontado como intermediador da facção com traficantes internacionais, está foragido. Já Estela, que atuava como secretária dele, foi presa. As defesas não se manifestaram. O diretor-geral da PF, Andrei Rodrigues, afirmou que as sanções anunciadas por Washington contra os investigados teriam atrapalhado a condução da força-tarefa. Isso porque a medida teria forçado a realização prematura da operação, o que facilitou a fuga de alguns alvos. 7:09 agora.
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0: Engenheiros do Havaí na Alvorada com Infinita Highway, Neto in Blue the Thorn e Bruno Mars Smoking Out the Window. Alvorada, música e informação, 8:06 agora.
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0: O governo federal anunciou nesta sexta a criação de um centro de pesquisa dedicado ao desenvolvimento de fármacos a partir da biodiversidade brasileira. O objetivo é reduzir a dependência de matérias-primas importadas e fortalecer a produção nacional. Nos primeiros anos, o foco será identificar plantas, animais e micro-organismos, moléculas com potencial para virar medicamentos. Depois, virão os testes e a produção em larga escala. O órgão será instalado no Centro Nacional de Pesquisa em Energia e Materiais em Campinas. O investimento previsto é de 60 milhões de reais. E a Fundação de Amparo à Pesquisa do Estado de Minas está com o edital aberto para propostas conjuntas de financiamento público. A iniciativa é voltada para apoio a eventos de inovação e empreendedorismo mineiro, com um aporte de até 3 milhões. Os recursos são destinados a cobrir despesas organizacionais. O programa é direcionado a profissionais e pesquisadores com vínculo ativo em instituições de ciência e tecnologia, universidades e centros de ensino superior, além de corporações empresariais. As inscrições estão abertas até 18 de agosto pela plataforma Sistema Everest. Saiba mais no site da FAPEMIG. 8:08.
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1: Taylor Swift, I Knew It, I Knew You, tema do filme Toy Story 5.

0: 94,9 Alvorada Belo Horizonte, ao som de Barry White, Let the Music Play, Taylor Swift, I Knew It, I Knew You e Genesis, Hold On My Heart. 8:35.
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4: Dia desses, eu falei do estilo granny chic, um estilo de decor afetiva que vem ganhando espaço. E hoje eu te dou algumas dicas para identificá-lo ou fazê-lo. Entre as principais características desse estilo estão estampas florais em papéis de parede, cortinas e tecidos, móveis antigos ou de aparência vintage, muitas vezes herdados ou garimpados, mistura de padrões com flores, listras, xadrez, objetos com memória como porcelanas, cristais, livros, toca-discos e fotografias, tecidos aconchegantes incluindo renda, crochê, veludo e chintz. Cores suaves e acolhedoras, mas também tons mais intensos, como verde musgo, azul marinho e bordô. No mais, camadas decorativas com muitos detalhes, almofadas, mantas e obras de arte. Aquela carinha de casa de vó, sabe? Enquanto o minimalismo defende poucos objetos e ambientes mais limpos, o granny chic celebra a personalidade e a história dos espaços. Qual você se identifica mais? Fique por dentro do Morar Contemporâneo. Ouça o Decore Arte no site da rádio e acompanhe mais conteúdos no Instagram You Can Find. Eu sou Janina Esther para a Rádio Alvorada FM.

0: 94,9, Alvarada com Jota Quest e Tim Maia, Acendo o Farol. Ainda na sequência, Sting, Fields of Gold e James Blunt, High. Alvorada, música e informação, 9-1.
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0: Futebol. A França venceu o Paraguai hoje por 1-0 pelas oitavas de final da Copa do Mundo 2026. O gol foi de Mbappé, de pênalti, que se igualou novamente ao argentino Lionel Messi na artilharia do torneio. Agora os franceses se preparam para enfrentar na próxima fase o time de Marrocos, que bateu o Canadá mais cedo por 3-0. O duelo entre franceses e marroquinos pelas quartas de final ocorre na próxima quinta-feira, às 17h, em Boston, nos Estados Unidos. Já a seleção brasileira enfrenta a Noruega amanhã, às 17h, pelas oitavas do Mundial. O time treinado por Carlo Ancelotti